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0: Vamos.
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3: Boa tarde.
1: É aqui que tem uma festa?
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